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1: Olá, boa noite.
2: Boa noite para você que nos acompanha em todo o país.
1: Quarta-feira, 9 de julho de 2026.
2: Vamos ao destaque do dia na Voz do Brasil.
1: Atenção, professores. Amanhã é o último dia para se inscrever na Prova Nacional Docente.
2: Sobre o exame, nós conversamos com o secretário executivo do Ministério da Educação, Rodolfo Cabral.
3: Ela vai ser utilizada para subsidiar os processos seletivos de concursos públicos realizados, tanto no âmbito federal, estadual e municipal, para ingresso na carreira docente da educação básica.
1: Unidades móveis flutuantes da Previdência iniciaram atendimentos na região norte.
2: 7 barcos vão prestar assistência a comunidades ribeirinhas, indígenas e quilombolas até dezembro.
1: E ainda, produtores precisam validar o cadastro ambiental rural. Carlos Oliveira.
4: Ter o cadastro ambiental rural concluído é fundamental para acessar o crédito agrícola no sistema bancário.
2: Turismo. Passageiros que enfrentarem problemas com companhias aéreas poderão registrar reclamações em plataforma digital.
1: Vamos falar também de uma pesquisa sobre viagens de brasileiros com bichinhos de estimação. Natália Koslick.
5: O mapeamento servirá de base para a criação de um manual de boas práticas do segmento.
2: A apresentação da Voz do Brasil hoje é comigo, Mariana Jungmann e Luciano Seixas.
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2: 1 milhão de pessoas já solicitaram a autoexclusão dos sites de apostas online, as chamadas bets.
1: Qualquer pessoa pode fazer o bloqueio nas plataformas de apostas de uma só vez.
2: E o próprio usuário define quanto tempo quer ficar sem apostar.
6: A plataforma centralizada de autoexclusão permite ao cidadão restringir o acesso às casas de apostas para prevenir danos financeiros e à saúde mental. O bloqueio atinge todos os sites de apostas autorizados pela Secretaria de Prêmios e Apostas do Ministério da Fazenda. Para solicitar a autoexclusão, o cidadão deve utilizar o login da plataforma gov.br. Ao preencher os dados, deve informar por quanto tempo deseja ficar autoexcluído, que pode ser de 1 a 12 meses. Se desejar, o usuário pode informar também os motivos da autoexclusão, como decisão por dificuldades financeiras ou recomendação de saúde, por exemplo. Além da autoexclusão voluntária, o ministro da Fazenda, Dario Durigan, lembra as exclusões automáticas das plataformas de apostas.
7: Houve uma vedação por cumprimento de decisão do Supremo de beneficiário de programa social, Bolsa Família, BPC, que estão proibidos de acessar essas plataformas de apostas.
6: Após a autoexclusão, as operadoras autorizadas têm até 72 horas para bloquear o acesso dos usuários aos seus sites e aplicativos. Segundo o Ministério da Fazenda, 1 milhão de pessoas já fizeram a autoexclusão desses sites. Quem nunca apostou e não tem cadastro em casas de apostas também pode solicitar a autoexclusão. Reportagem Nazi Brum.
1: O Comitê de Gestão da Câmara de Comércio Exterior manteve a alíquota de 12% no imposto de exportação do petróleo diante dos episódios no Estreito de Hormuz.
2: Ontem, os Estados Unidos interromperam o acordo de cessar fogo e realizaram novos ataques ao Irã.
1: De acordo com nota divulgada pelo comitê, a decisão tem como objetivo proteger o mercado interno e evitar o desabastecimento dos combustíveis no país.
2: A medida terá caráter temporário, com vigência de até 60 dias e será reavaliada após 30 dias.
1: Hoje, o ministro da Fazenda, Dario Durigan, afirmou que o governo federal seguirá tendo cautela com as medidas de subvenção dos combustíveis diante dos conflitos no Oriente Médio.
7: Eu tinha expectativa, sim, de tirar a subvenção da gasolina num prazo mais curto. O que a gente ouviu foi uma declaração do presidente dos Estados Unidos dizendo que o cessar-fogo estava encerrado e que o acordo de paz já não seria mais executado nos termos em que estava sendo planejado. O que nos acendeu um sinal de alerta, sim, para a cautela em que a gente tem que adotar no acompanhamento da guerra. Então, a estratégia não muda. O objetivo do Ministério da Fazenda, com a guerra diminuindo de proporção, é retirada dos subsídios, mas eu preciso ter cautela porque os eventos novos aconteceram ontem.
2: A Receita Federal iniciou uma ação direcionada aos contribuintes com eventuais débitos em aberto.
1: A iniciativa busca manter a regularidade fiscal dos contribuintes.
8: Contribuintes classificados com o selo Sintonia a Mais começaram a receber comunicações pela Caixa Postal e pelo Domicílio Tributário Eletrônico, o DTE, com informações sobre eventual existência de débitos em aberto. A regularização é necessária para evitar a inadimplência, situação que pode resultar no cancelamento do selo. A validade da classificação é de um ano, contada a partir do primeiro dia do mês de referência. O cancelamento também pode ocorrer em situações como concessão da medida cautelar, decretação de falência ou liquidação da pessoa jurídica, manutenção de irregularidade cadastral por mais de 30 dias ou enquadramento como devedor contumaz. Reportagem Edinaldo Júnior.
2: Você sabia que eliminar o acúmulo de capim seco, galhos e folhas cria barreiras naturais para reduzir o risco de incêndios durante o período de seca?
1: E essa técnica tem um nome e uma regulamentação. É o que vamos ouvir agora na reportagem de Márcia Fernandes.
9: Atear fogo numa área para evitar queimadas parece contraditório, mas trata-se de uma técnica recomendada para evitar grandes incêndios florestais na época da seca. São as chamadas queimas prescritas. O fogo é colocado de forma controlada em áreas demarcadas. Com isso, é eliminado o acúmulo de capim, galhos e folhas que podem servir de combustível para incêndios. É o que explica Hudson Coimbra, analista ambiental do Instituto Chico Mendes de Conservação da Biodiversidade, ICMBio.
10: É uma ferramenta de manejo do fogo, utilizada com critérios técnicos, análises de risco, vulnerabilidades, critérios meteorológicos, topográficos, e aí a partir disso a gente também define o que é que a gente quer queimar, para evitar a propagação de incêndios.
9: A Floresta Nacional de Brasília é um dos espaços que costuma ser atingido por focos de incêndios durante o período da estiagem. Por isso, recebeu nesta quinta-feira uma queima prescrita como parte das ações de prevenção a incêndios, como destacou Hudson Coimbra, do ICMBio.
10: Dentro do Distrito Federal, elas são importantes para evitar os grandes incêndios que acontecem na época da estiagem, né, que vai se iniciar já agora.
9: A queima prescrita é executada por brigadistas, que fazem um monitoramento constante da área. Pode ser implementada em parques nacionais, reservas extrativistas e unidades de conservação em geral. Reportagem Márcia Fernandes.
2: E por falar em período de estiagem, o Instituto Nacional de Meteorologia emitiu um alerta de baixa umidade do ar.
1: Uma massa de ar seco se estende do interior da região Nordeste até grande parte do Centro-Oeste, além de áreas do interior das regiões Sudeste e Sul do país.
2: Segundo o Instituto, a baixa umidade deve permanecer até o domingo, dia 12 de julho.
1: Durante os períodos mais secos do dia, a umidade relativa pode ficar entre 20% e 30%, níveis que exigem atenção, principalmente para crianças, idosos e pessoas com doenças respiratórias.
2: Uma ferramenta digital para pequenos produtores e cooperativas do campo que simplifica o acesso a financiamentos.
1: É o simulador de crédito do Pronaf, o Programa Nacional de Fortalecimento da Agricultura Familiar.
2: A plataforma mostra linhas e condições de crédito que combinam com o perfil do produtor.
11: Se você é produtor rural e precisa de crédito, pode contar com uma ferramenta na hora de solicitar os recursos. É o simulador de crédito do Pronaf, uma ferramenta digital desenvolvida para ajudar agricultores familiares e cooperativas a identificarem quais linhas de crédito do Pronaf eles podem usar. É preciso responder algumas perguntas sobre a situação do agricultor, como renda familiar, localidade e objetivo do financiamento. Depois, são informadas as linhas de crédito e as condições de financiamento compatíveis com seu perfil e quais as instituições financeiras que operam em sua região. Vale ressaltar que o simulador não substitui a análise realizada pelas instituições financeiras e também não garante a contratação do crédito. A ferramenta é apenas informativa e busca facilitar o acesso às informações sobre o Pronaf antes do agricultor familiar buscar uma instituição financeira. Para simular o crédito, acesse simuladorpronaf.mda.gov.br. Daniele Popov para A Voz do Brasil.
1: Produtores que vivem no campo precisam validar o CAR, Cadastro Ambiental Rural de suas propriedades.
2: O cadastro é um registro público eletrônico nacional, obrigatório para todos os imóveis rurais.
4: Você que tem uma propriedade rural e já fez a inclusão dela no Cadastro Ambiental Rural, o CAR, não se esqueça de verificar se está tudo certinho. Veja na caixa de mensagens da Central do Proprietário Possuidor do CAR se você recebeu uma notificação para resolver alguma pendência. O órgão gestor do CAR enviou recentemente mensagens para mais de 845 mil proprietários. Para 500 mil, só falta responder se concordam com as informações já analisadas. Se você estiver nesse grupo e finalizar o processo, o seu CAR vai ficar em dia com o que prevê o Código Florestal, que é a lei que cuida desse assunto. Ter o Cadastro Ambiental Rural concluído é fundamental para acessar o crédito agrícola no sistema bancário. Então, não se esqueça de olhar a caixa de mensagens da Central do Proprietário Possuidor do CAR e ver se você recebeu uma notificação para resolver alguma pendência. O Cadastro Ambiental Rural é obrigatório para todos os imóveis rurais. Quando o processo for finalizado, sua propriedade será classificada como cumpridora das regras de proteção do meio ambiente. Se você ainda não fez o cadastro da propriedade rural no CAR, vá no site car.gov.br, escolha o estado e siga o passo a passo. Depois disso, é emitido um recibo de inscrição no CAR. Com esse recibo em mãos, você consegue acessar a central do proprietário possuidor com o seu login no gov.br. É nessa central que você acompanha a situação de sua propriedade, os documentos e as análises feitas pelos técnicos. Reportagem Carlos Oliveira.
1: As inscrições para a PND, a Prova Nacional Docente, se encerram amanhã.
2: Por meio do Exame Nacional de Desempenho de Estudantes, a prova avalia os formandos em licenciaturas.
1: Mas professores já formados também podem fazer a PND, especialmente porque ela pode ser usada por governos estaduais e prefeituras como parte de seus processos seletivos para a contratação de docentes.
2: Nós conversamos com o secretário executivo do Ministério da Educação, Rodolfo Cabral, sobre a Prova Nacional Docente. Vamos ouvir. Secretário Rodolfo Cabral, muito bem-vindo à Voz do Brasil. A gente queria começar, então, explicando, né, para quem já é professor e quem está se formando agora, por que que é importante fazer a Prova Nacional Docente? Quais são os benefícios dela para esses profissionais?
12: Boa noite, Mariana, Luciano e os ouvintes da Voz do Brasil. A Prova Nacional Docente é um exame anual destinado aos professores brasileiros interessados em utilizar os seus resultados em processos seletivos das redes de ensino. Então, ela vai ser utilizada para subsidiar os processos seletivos e concursos públicos realizados, tanto no âmbito federal, estadual e municipal, para ingresso na carreira docente da educação básica. É uma avaliação teórica que vai atestar se os participantes têm as competências essenciais para o exercício da docência em sala de aula. Ela é feita para 21 licenciaturas diferentes. Então, a pessoa que vai fazer uma prova com a parte comum para todas as áreas, com 30 questões de formação docente e a parte discursiva, além de 50 questões específicas de cada área.
1: Secretária, ela foi criada inicialmente como um exame, né, para avaliar a formação dos formandos em licenciaturas. A ideia é medir aí o nivelamento dos cursos em todo o país e identificar possíveis defasagens de formação, é isso? O que pode ser feito a partir dessa constatação?
12: Isso, Luciana. A PND funcionou conjuntamente com o ENAD das licenciaturas, né, sendo o ENAD somente para os formandos e a PND também para quem já se formou. Então, a ideia da PND é avaliar os formandos das licenciaturas, por meio do ENAD, mas também quem se formou para garantir que esses professores possuam as competências essenciais para a docência. Então, além de avaliar as competências, né, ela vai subsidiar a formulação de políticas públicas voltadas à formação inicial e continuada dos professores. Então, a partir dos resultados do ENAD, se uma instituição ela tem resultados negativos, a gente vai abrir processos de supervisão no MEC para avaliar e melhorar a qualidade da formação dos nossos professores.
2: Agora, secretário, a prova também pode ser usada em processos seletivos, né? Como é que funciona isso? É possível que uma prefeitura, por exemplo, use os resultados da PND como um concurso?
12: Isso, é importante a gente ressaltar que, embora não seja um concurso e ela não substitua o processo seletivo da Secretaria de Educação, as secretarias elas podem usar a nota da PND como etapa de suas provas. Então, as redes de ensino,

0: usuário pode ainda consultar dados sobre o volume de reclamações, os principais assuntos registrados e o índice de atendimento das companhias aéreas. O acesso à plataforma é feito pelo site anac.gov.br ou pelo gov.br/anac, clicando em passageiro. Reportagem Graziele Bezerra.
1: Estão abertas até 3 de agosto as inscrições para a chamada Universal 2026, que vai financiar projetos de pesquisas científicas, tecnológicas e de inovação desenvolvidas por instituições brasileiras.
2: Pelo menos 30% dos recursos serão destinados a instituições de pesquisa das regiões Norte, Nordeste e Centro-Oeste.
1: O resultado final está previsto para 4 de dezembro.
2: As propostas devem ser submetidas exclusivamente pela internet por meio do formulário disponível no site carloschagas.cnpq.br.
1: E essas foram as notícias do governo federal.
2: Fique agora com as notícias do Poder Judiciário e do Congresso Nacional. Boa noite.
1: Boa noite e até amanhã.
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5: Inquérito do Banco Master. STF autoriza busca e apreensão contra Tiago Miranda.
6: STJ entende que plano de saúde deve cobrir cirurgia de feminização facial em mulheres trans.
5: Justiça determina que o SUS forneça sonda Bottom para alimentação de pacientes pediátricos em Uberlândia, Minas Gerais.
6: Boa noite, eu sou Marcela Luiza.
5: E eu sou Walter Lima.
6: Supremo Tribunal Federal autoriza busca e apreensão contra Tiago Miranda após pedido da Polícia Federal.
5: A decisão é do ministro André Mendonça, relator do inquérito sobre o Banco Master no STF. Marta Ferreira.
7: Tiago Miranda é dono de uma agência de publicidade que mantinha relação com o ex-banqueiro Daniel Vorcaro, dono do Master, e teria atuado em uma ação coordenada de influenciadores nas redes sociais para atacar a credibilidade do Banco Central. De acordo com a Polícia Federal, os ataques se deram após o Banco Central negar a compra do Master pelo Banco de Brasília e liquidar o Banco de Vorcaro.
8: As investigações apuram ainda a atuação de possível organização criminosa dedicada à intimidação de jornalistas, ao monitoramento ilícito de pessoas ligadas a autoridades públicas, a obtenção indevida de informações sigilosas e a adoção de medidas destinadas a interferir em investigações criminais.
7: Na decisão, Mendonça afirmou que os elementos analisados apontam que Tiago Miranda desempenhava papel central nessas iniciativas, sendo o principal responsável por realizar pesquisas e levantamentos acerca da vida privada da jornalista em questão. Ainda de acordo com as conversas analisadas, Tiago Miranda costumava informar o andamento das buscas, relatar sobre a análise de processos judiciais antigos e coordenar a mobilização de equipe dedicada a localizar informações que pudessem ser consideradas sensíveis ou comprometedoras para a jornalista.
6: Plano de saúde deve custear cirurgias em mulheres trans para dar aos traços faciais a aparência feminina.
5: Para o STJ, esses procedimentos não se enquadram nas exceções previstas na lei que regulamenta os planos de saúde. Fátima Uchoa.
9: A decisão da terceira turma do STJ manteve a determinação para que uma operadora de plano de saúde autorizasse a cirurgia de feminização facial no processo transexualizador, como reconstrução craniana e rinoplastia reparadora de uma beneficiária que já havia feito procedimento de redesignação sexual. Segundo a relatora ministra Nancy Andrighi, os procedimentos foram indicados pelo médico da paciente e não incluiriam tratamento experimental nem teriam caráter estético, sendo imprescindíveis para adequar a identidade de gênero da paciente e preservar o bem-estar psicológico dela.
6: Agente de aeroporto de Confins, em Minas Gerais, tem jornada de trabalho equiparada à de colegas da Pampulha.
5: A decisão é do Tribunal Superior do Trabalho, Marla Lacerda.
10: Uma empresa de serviços aeroportuários vai ter de pagar horas extras a uma agente de proteção do aeroporto de Confins. A trabalhadora cumpria jornada de 42 horas semanais, enquanto colegas de funcionários

0: imigração no aeroporto da Pampulha, de menor movimento, trabalhavam 36 horas por semana. Para o TST, a diferenciação da jornada com a mesma remuneração diz respeito ao princípio da isonomia.
1: Justiça determina que o SUS forneça sonda Bottom para alimentação de pacientes pediátricos em Uberlândia, Minas Gerais.
2: Esse tipo de sonda é um dispositivo de silicone que fica na região do abdômen do paciente e diminui os casos de refluxo. Vanessa Pereira.
3: A ação teve início após o MPF receber reclamações de famílias que enfrentavam dificuldades para conseguir a sonda Bottom no SUS. Agora, segundo a decisão, a União tem até 6 meses para incluir o equipamento no sistema de gerenciamento do SUS. Já o governo de Minas Gerais e o município de Uberlândia devem garantir o fornecimento das sondas Bottom para os pacientes pediátricos.
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1: Uma boa noite.
2: E até amanhã.
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1: Eu sou Paula Groba.
2: E eu sou Humberto Pinheiro.
1: E estes são os destaques de hoje do Jornal do Senado, que começa agora.
2: Senado aprova MP que destina recursos das BETs à Polícia Federal.
1: Comissão aprova mais proteção a pessoas com deficiência vítimas de crimes.
2: Avança projeto que pune empresas de telemarketing por ligações indesejadas.
1: Boa noite.
2: Boa noite.
1: Parte do dinheiro arrecadado pelas casas de apostas esportivas poderá ser usado no combate ao crime organizado.
2: O Senado aprovou uma medida provisória que destina um percentual do lucro das BETs ao fundo da Polícia Federal. Agora, o texto segue para a sanção presidencial. Repórter Douglas Castilho.
3: Após o pagamento dos impostos devidos e dos prêmios das apostas, as operadoras das BETs deverão destinar 3% do valor obtido a esse fundo. Porém, esse índice só será devido a partir de 2028, passando por uma transição anual gradual de 1%. O senador Isalci Lucas, do PL do Distrito Federal, argumentou que o direcionamento do montante serve como um mal menor diante dos efeitos negativos das BETs.
4: O ideal é que não tivesse BETs, porque por mais maior percentual, não vale a pena. Realmente, o estrago com relação às BETs é muito grande. Então, agora, é óbvio, como existe, está regulamentado, é muito importante destinar realmente parte desse recurso para saúde, também para segurança, para todas essas áreas, exatamente, porque qualquer percentual não recupera o que se vai gastar com a saúde com relação a isso.
3: A verba será obrigatoriamente utilizada na modernização de equipamentos da Polícia Federal, no pagamento por horas e atividades extraordinárias e no custeio de planos de saúde da corporação. Além disso, o Ministério da Justiça e Segurança Pública poderá estender a cobertura dessas despesas médicas também para os agentes da Polícia Rodoviária Federal e da Polícia Penal Federal. O texto agora vai à sanção presidencial.
1: E avançou no Senado o projeto que autoriza a Agência Nacional do Petróleo a acessar dados fiscais de distribuidores e revendedores de combustíveis.
2: A medida visa combater a adulteração desses produtos. Repórter César Mendes.
5: O objetivo da proposta, já aprovada na Câmara dos Deputados, é melhorar a fiscalização, condicionando as concessões de atividades regulamentadas pela ANP a autorização prévia para que a agência acesse os dados fiscais das empresas do setor. Quem já possui a outorga de funcionamento terá que providenciar essa autorização para continuar atuando. Relator da matéria, o senador Dr. Irã, do Progressistas de Roraima, destacou que a medida vai facilitar a detecção de adulterações, assegurando maior integridade no mercado de combustíveis.
6: Empresas que adulteram combustíveis garantem ilicitamente a redução de seus custos de produção e passam a ter vantagem competitiva em relação às que atuam honestamente.
5: O texto determina que a ANP assuma os custos do acesso aos dados das empresas sem ônus para o fisco e seguiu para a análise da Comissão de Infraestrutura.
1: Uma subcomissão do Senado aprovou o relatório de diligência externa em Boa Vista, Roraima, em maio de 2026, que verificou a situação em que vive o povo Yanomami.
2: O documento traz um diagnóstico sobre a saúde, a segurança e a governança na região e aponta que, apesar de avanços na repressão ao garimpo ilegal, o território ainda enfrenta graves gargalos logísticos e estruturais. Repórter Bruno Lourenço.
7: Relatório aprovado pela subcomissão do Senado, que acompanha a situação de perto, revela que a quase totalidade do atendimento de saúde na região ainda depende exclusivamente de aviões e helicópteros, o que encarece e dificulta as ações de socorro. A presidente do colegiado, senadora Damares Alves, do Republicanos do Distrito Federal, defendeu uma ação conjunta de entidades brasileiras e internacionais, principalmente no combate ao garimpo ilegal, para assegurar direitos das populações indígenas.
8: Capaz de consolidar os avanços obtidos com a desintrusão e fortalecer de forma duradoura as políticas públicas voltadas à proteção e à garantia dos direitos dos povos Yanomami e Yekuana.
7: A subcomissão formalizou uma série de pedidos de providências a ministérios e propôs um pacote legislativo focado no agravamento de penas para crimes ambientais em terras indígenas, adaptação de prazos processuais para áreas remotas, fortalecimento da FUNAI, integração de políticas sociais e adaptação do acesso a benefícios sociais.
1: E a Comissão de Direitos Humanos aprovou um projeto que aumenta aumenta a proteção para pessoas com deficiência vítimas de crimes. A proposta torna esse tipo de crime uma circunstância agravante, com penas maiores para quem se aproveita da vulnerabilidade da vítima.
2: Hoje, o aumento de pena previsto na legislação está ligado a agressões ocorridas em escolas. O relatório lido pelo senador Paulo Paim, do PT do Rio Grande do Sul, amplia essa proteção em casos de lesão corporal e reforça a punição também em outros locais. Agora, o projeto segue para análise da Comissão de Constituição e Justiça.
1: Ligações indesejadas de telemarketing e as cobranças feitas para quem nem é devedor podem estar com os dias contados. A Comissão de Fiscalização e Controle aprovou em decisão terminativa um projeto que obriga as empresas a identificarem claramente o número das chamadas e a respeitarem o pedido de bloqueio feito pelo consumidor.
2: O texto também cria um cadastro para evitar fraudes e ligações repetidas para pessoas que não têm relação com a dívida. Quem descumprir as regras poderá pagar multa de até R$50 mil. A proposta segue para análise da Câmara dos Deputados. O relator da proposta, senador Laércio Oliveira, do PP de Sergipe, afirmou que o objetivo é combater práticas abusivas de telemarketing sem impedir a realização de cobranças legítimas.
9: E esse projeto enfrenta um problema que é meu, que é seu, é de todo mundo, que é exatamente a perturbação de redes de telefonia que liga para a gente com ligações indesejadas, com ligações desagradáveis, oferecendo produto, buscando cobrar alguma coisa que a gente não tem nada a ver com o assunto, importunando a nossa rotina, o nosso bem-estar, o nosso conforto, e a gente precisa dar um basta nisso.
1: E a presidência da República vetou parcialmente o projeto que mudava o símbolo de acessibilidade no Brasil. Com o veto, o símbolo vai continuar sendo uma pessoa em cadeira de rodas.
2: A intenção da mudança era incluir outros tipos de deficiência. Os detalhes com o repórter Márcio Maturana.
10: O governo argumentou que mudar o símbolo já muito conhecido por uma imagem criada em 2015 pelas Nações Unidas poderia criar barreiras adicionais a quem se pretendia beneficiar e que a mudança não teve participação das organizações representativas das pessoas com deficiência. A senadora Mara Gabrilli, do PSD de São Paulo, explicou que a intenção da mudança era incluir outros tipos de deficiência.
11: É como dizer para a sociedade, a acessibilidade vai além da mobilidade. É sobre garantir mais autonomia e respeito para todas as pessoas com deficiência.
10: Outros trechos do projeto, como a ampliação dos locais obrigatórios para sinalização, foram mantidos e transformados na Lei 15.459. Agora, o veto parcial precisa ser analisado pelo Congresso Nacional, podendo ser mantido ou derrubado.
1: O programa Jovem Senador já definiu os 27 estudantes que vão participar da Semana de Vivência Legislativa em agosto no Congresso Nacional.
2: A última vaga ficou com um aluno do Distrito Federal, vencedor da etapa local, com uma redação sobre democracia nas redes sociais. Repórter Henrique Nascimento.
12: Os 27 estudantes foram selecionados para o Jovem Senador 2026, programa que permite aos alunos conhecer de perto o funcionamento do Congresso Nacional. A última vaga ficou com Caleb Gomes, do Centro de Ensino Médio de Taguatinga Norte, no Distrito Federal. O tema da redação deste ano foi Democracia nas Redes Sociais, como construir um debate saudável.
13: Assim que saiu o tema, eu já comecei a pensar em várias coisas. Eu sei que o raciocínio ele foi vindo ao longo do processo de criação da redação, eu tentei ser o mais verdadeiro possível sobre a minha opinião.
12: Durante a Semana de Vivência Legislativa, os jovens senadores vão ocupar cadeiras no plenário e nas comissões e apresentar propostas que podem virar projetos de lei. O senador Paulo Paim, do PT do Rio Grande do Sul, destacou a importância da participação dos jovens.
14: Agir hoje na esperança de que as iniciativas atuais nos assegurem um futuro melhor é missão de todos nós, não importa a idade, que ela se traduz em entusiasmo e paixão pelo trabalho legislativo.
12: Ao longo de 14 edições, o jovem senador já mobilizou mais de 2 milhões de estudantes.
2: Música. Com edição de Paula Groba e trabalhos técnicos de Eliseu Caires, o Jornal do Senado fica por aqui. Acompanhe agora as notícias da Câmara dos Deputados. Boa noite.
1: Boa noite e até amanhã.
15: Jornal Câmara dos Deputados. Comissão da Câmara proíbe aposentadoria como punição a magistrados.
16: Plenário torna permanente incentivo fiscal para empresas de reciclagem.
15: Parlamentares defendem propostas em defesa de segmentos vulneráveis.
17: Boa noite. Projeto de Maurício do Vôlei, do PL de Minas Gerais, promete fortalecer mecanismos de combate ao abandono afetivo e material de crianças e adolescentes. O texto amplia os deveres dos pais e responsáveis quanto ao cuidado, à convivência familiar e à assistência emocional.
15: Maurício do Vôlei explica que o projeto cria medidas de proteção como acompanhamento psicossocial, mediação familiar e orientação aos responsáveis. Para ele, a iniciativa garante o desenvolvimento saudável de crianças e adolescentes.
17: Rubens Ottoni, do PT de Goiás, é relator de proposta que obriga companhias aéreas a transportar gratuitamente equipamentos usados por pessoas com deficiência. Ele explica que o projeto determina que cadeiras de rodas, próteses e outros itens essenciais sigam preferencialmente na cabine.
15: O Besotone aponta que, quando o transporte na cabine não for possível, os equipamentos deverão seguir no compartimento de carga, com prioridade, identificação e proteção adequada. O parlamentar alerta que a medida também prevê indenização imediata em caso de dano ou extravio.
17: Alencar Santana, do PT de São Paulo, defende a urgência de projeto que inclui a misoginia no Código Penal, criminalizando injúrias e agressões motivadas pelo preconceito contra as mulheres. Ele assinala que o parlamento precisa dar uma resposta diante do avanço dos índices de feminicídio no país.
15: Alencar Santana ressalta que a matéria já pode ser votada no plenário. Ele defende a punição rigorosa contra qualquer tipo de discriminação ou violência de gênero. O legislador acredita que a tipificação legal assegura a proteção integral e o respeito aos direitos das cidadãs brasileiras.
18: Justiça.
17: Avança na Câmara a proposta que proíbe a aposentadoria compulsória de juiz como forma de punição. A repórter Paula Bittar acompanhou a votação.
19: A Comissão de Constituição e Justiça da Câmara aprovou uma proposta que acaba com a chamada aposentadoria compulsória de membros do Poder Judiciário como forma de punição. A proposta mantém a previsão de que o ato de remoção ou de disponibilidade do magistrado por interesse público deverá ser fundado em decisão por voto da maioria absoluta do respectivo tribunal ou do Conselho Nacional de Justiça, mas acrescenta que a suspensão poderá ser de até 90 dias e a disponibilidade poderá ser de até 2 anos. Ainda de acordo com o texto, concluído o processo administrativo disciplinar, o Tribunal ou o Conselho Nacional de Justiça, quando couber a pena de perda do cargo em decisão por voto de 2/3 de seus membros, deverá representar ao Ministério Público no prazo de 30 dias para propor a ação judicial. Nesse caso, o magistrado deve ser afastado das funções com vencimentos proporcionais até o trânsito em julgado da sentença. Se a decisão for pelo arquivamento da representação ou se a ação judicial for julgada improcedente em decisão definitiva, o magistrado retorna às suas funções com o pagamento da diferença das verbas remuneratórias e a contagem do tempo de serviço para todos os fins. O Ministério Público deve se pronunciar sobre a representação no prazo de 90 dias. O relator na comissão, deputado Helder Salomão, do PT do Espírito Santo, elogiou a iniciativa da proposta.
20: A sociedade brasileira há muito reivindica o fim desse privilégio que hoje nós conhecemos como aposentadoria compulsória, que ao invés de ser um castigo, como deveria ser, ou uma punição, melhor dizendo, acaba sendo um prêmio para quem pratica ilícitos e crimes no exercício da magistratura.
19: A deputada Bia Kicis, do PL do Distrito Federal, compartilhou dessa opinião.
21: Você premiar alguém que abusou do cargo, que cometeu crimes e que é afastado, aposentado compulsoriamente com a sua remuneração integral. Isso é um tapa na cara do brasileiro.
19: A proposta que acaba com a chamada aposentadoria compulsória de membros do Poder Judiciário como forma de punição ainda precisa ser analisada por uma comissão especial que deverá ser criada para esse fim e depois segue para a apreciação do plenário, onde precisará ser votada em 2 turnos. Da Rádio Câmara, de Brasília, Paula Bittar.
0: Trabalho. Pastor Sargento Isidório do Avante da Bahia defende a aprovação pelo Senado do projeto que institui a escala de trabalho 5x2. Segundo ele, a medida garante mais qualidade de vida aos trabalhadores, permitindo mais convivência familiar e tempo para cuidar da saúde.
18: Pastor Sargento Isidório também cobra a aprovação da proposta que trata dos direitos dos agentes comunitários de saúde e de combate às endemias. Ele afirma que a matéria representa uma medida de justiça para a categoria, destacando a mobilização dos profissionais em defesa da pauta.
0: Júnior Amaral, do PL de Minas Gerais, critica projeto da Prefeitura de Itajubá, que cria regras locais para o transporte por aplicativo no município. O deputado afirma que a proposta gerou mobilização de trabalhadores por prever punições e exigências que podem dificultar a atividade.
18: Júnior Amaral argumenta que a Prefeitura extrapola sua competência ao tentar regulamentar pontos que seriam de responsabilidade do Legislativo Federal. O parlamentar sustenta que as regras podem afetar a renda de motoristas e entregadores que dependem dos aplicativos para trabalhar.
22: Desenvolvimento regional.
0: Hildo Rocha, do MDB do Maranhão, cobra a votação de PEC que inclui entidades municipais entre os legitimados para propor ações diretas de inconstitucionalidade. Ele argumenta que a medida corrige uma distorção ao garantir a municípios prerrogativas já asseguradas a estados e à União.
18: Hildo Rocha critica a resistência de líderes partidários à votação da proposta. O parlamentar sustenta que entidades como a Confederação Nacional de Municípios e a Frente Nacional de Prefeitos devem ter legitimidade para representar os interesses das cidades perante o STF.
0: Paulo Guedes, do PT, agradece ao governo federal pelos investimentos destinados ao norte de Minas Gerais. O congressista destaca a renovação da frota do SAMU, a destinação de recursos para hospitais e a construção de novas unidades de saúde.
18: Paulo Guedes também menciona ações voltadas aos pequenos municípios, como construção de creches, entrega de equipamentos de saúde e melhorias na infraestrutura. Segundo ele, os investimentos devem impulsionar o desenvolvimento econômico e a geração de empregos.
22: Votação.
0: A Câmara aprovou o fim da cobrança por consumo mínimo de água e esgoto. A repórter Daniela Lessa explica como deve funcionar o sistema de cobrança.
23: O plenário da Câmara dos Deputados aprovou o projeto que acaba com a cobrança de consumo mínimo nos serviços de abastecimento de água e esgoto. O projeto foi apresentado pelo deputado Carlos Jordi, do PL do Rio de Janeiro, e altera a lei do marco legal do saneamento básico. Pelo texto aprovado, a tarifa de água passará a ser formada por 2 partes. A primeira será uma parcela fixa, chamada de tarifa básica, para remunerar a oferta e a manutenção do serviço. A segunda parte será uma parcela variável, calculada conforme o volume efetivamente consumido. Na prática, a proposta impede que o consumidor pague por um volume mínimo de água que não usou. A mesma lógica valerá para o esgoto sanitário. Relator da proposta, o deputado Kim Kataguiri, do Missão de São Paulo, deu exemplo de como a proposta irá funcionar na prática.
24: Que é como se você entrasse no bar e aí tivesse R$50 de consumação. O cara que consumiu paga 50, o cara que não consumiu paga 50 também. É assim que funciona hoje a tarifa de água. O que a gente quer fazer é o seguinte: bom, você que não consumiu nada, você vai pagar ali pela cadeira que você sentou, pelo garçom que te deu oi, então você vai pagar R$15. Aí o cara que consumiu vai pagar os R$15 mais aquilo que ele consumiu. Basicamente a gente está mudando a estrutura para dar mais justiça para as tarifas, principalmente para aquele consumidor que acaba pagando pelo consumo dos outros.
23: O relator disse também que o serviço de saneamento tem custos fixos importantes, como manutenção de redes e estações de tratamento. Por isso, o texto aprovado não elimina toda a cobrança fixa. Favorável ao projeto, o deputado Tarcísio Mota, do PSOL do Rio de Janeiro, defendeu também que essa tarifa básica não seja elevada, considerando que o acesso à água é um direito básico das pessoas.
3: Mas esse projeto vai no caminho correto de garantir à população que ela não continue a pagar essa tarifa mínima que ele vai pagar independente de quanto consumiu. Contudo, é preciso colocar uma trava para que a parte fixa não supere e não seja muito grande, onerando ainda mais o consumidor final, porque água é direito, água é vida, água não é mercadoria.
23: O projeto que acaba com a cobrança de consumo mínimo nos serviços de água e esgoto agora será analisado no Senado. Da Rádio Câmara de Brasília, Daniele Lessa.
22: Transportes.
18: Josivaldo JP, do União do Maranhão, apresentou projeto que obriga órgãos de trânsito a disponibilizar medidores de glicose em operações de fiscalização. Ele explica que alterações no nível de açúcar no sangue podem causar sintomas confundidos com embriaguez, levando a abordagens inadequadas.
15: Josivaldo JP ressalta que o teste só poderá ser realizado com o consentimento do condutor. Ele acrescenta que o projeto prevê treinamento para que agentes identifiquem sinais de alteração glicêmica, acionando atendimento médico quando houver risco à saúde.
22: Consumidor.
18: Caroline de Tone, do PL de Santa Catarina, apresentou o projeto que inclui os gastos com vacinas entre as despesas dedutíveis do imposto de renda da pessoa física. De acordo com a deputada, a medida amplia o benefício já concedido a outras despesas médicas.
15: Caroline de Tone argumenta que a proposta incentiva a prevenção de doenças. Ela acredita que o projeto promove justiça fiscal e contribui para a redução dos custos do poder público com tratamentos que poderiam ser evitados por meio da vacinação.
22: Saúde.
18: Comissão de Saúde aprova projeto que proíbe a venda e o uso do chumbinho no Brasil. A repórter Sofia Peçanha tem mais detalhes.
4: A Comissão de Saúde aprovou o projeto que proíbe desde a venda até a utilização do chumbinho em todo o país. A proposta altera a Lei de Crimes Ambientais, com o objetivo de proibir o uso da substância tóxica como método de controle de pragas em áreas urbanas e rurais. Pelo texto, fica proibido em todo o território nacional o porte, a venda, a fabricação e a utilização para qualquer finalidade do chumbinho. Além disso, a proposta garante a segurança da população, a proteção do meio ambiente e a preservação da vida animal, refletindo um compromisso com a saúde pública e a sustentabilidade ambiental. O projeto sugere que os poderes públicos federal, estaduais, distritais e municipais aprimorem a fiscalização e desenvolvam políticas de conscientização, como explicou o deputado Clodoaldo Magalhães, do PV de Pernambuco, relator na comissão.
5: Fortalecer também com campanhas de conscientização para que a população, a sociedade como um todo, tenha consciência dos perigos e dos riscos do envenenamento humano, animal e também da contaminação dos mananciais através desse produto que é tão nocivo à saúde humana, animal e ambiental.
4: A substância tóxica aldicarb, conhecida popularmente como chumbinho, é extremamente tóxica e perigosa para a saúde humana. A ingestão acidental, mesmo em pequenas quantidades, pode levar a envenenamentos graves e fatais. Por isso, o deputado Marcelo Queiroz, do PSDB do Rio de Janeiro, autor do projeto, ressaltou no texto que a medida se faz necessária devido aos graves riscos que o uso indiscriminado desse produto representa para a saúde pública, o meio ambiente e os animais domésticos e selvagens. Em caso de descumprimento da lei, a proibição poderá ser de multa em, no mínimo, 5 salários mínimos, além das demais penalidades previstas em lei. Agora, o projeto que proíbe desde a venda até a utilização do chumbinho em todo o país segue para análise na Comissão de Constituição e Justiça. Da Rádio Câmara de Brasília, Sofia Peçanha.
22: Cultura.
15: Márcio Arruda, do PCdoB do Ceará, defende a regulamentação das plataformas de streaming para garantir mais proteção ao setor audiovisual. Ele afirma que a medida é necessária para fortalecer a produção nacional, ampliar a geração de empregos e valorizar a cultura brasileira.
18: O parlamentar acredita que a legislação precisa acompanhar as mudanças do mercado, hoje dominado pelos serviços de streaming. Para Inácio Arruda, a regulamentação deve assegurar regras para o setor e preservar o espaço da produção audiovisual do país.
22: Meio ambiente.
15: O plenário da Câmara aprovou um projeto que aumenta e torna permanente incentivo fiscal para empresas de reciclagem. O repórter Antônio Vital acompanhou a votação.
6: O plenário da Câmara aprovou o projeto que torna permanente e aumenta os incentivos fiscais para indústrias de reciclagem. O projeto altera uma lei de 2021 que autoriza empresas do setor tributadas com base no lucro real a abaterem 1% do imposto devido em troca de investimentos em projetos que estimulem a cadeia produtiva na reciclagem. Esse incentivo fiscal tem validade de apenas 5 anos, ou seja, termina em 2026. O projeto aprovado torna o incentivo fiscal permanente, sem prazo para acabar. Além disso, aumenta de 1% para 5% o limite de dedução do imposto de renda para as empresas do setor. O relator, deputado Arnaldo Jardim, do Cidadania de São Paulo, acatou parcialmente sugestão do PT e definiu que o incentivo fiscal vai depender da previsão orçamentária. O líder do governo na Câmara, deputado Paulo Pimenta, do PT do Rio Grande do Sul, queria que o valor máximo do incentivo fosse definido anualmente pelo Poder Executivo, o que não foi aceito pelo relator. Para o relator, Arnaldo Jardim, aumentar o incentivo fiscal para as empresas de reciclagem pode estimular mais investimentos.
7: Hoje ainda nós temos a triste realidade de ter no Brasil uma coleta absolutamente, muitas vezes, desumana e temos, por outro lado, uma grande presença ainda de lixões no nosso país. Portanto, é o que recomenda fomentar a reutilização, o tratamento e a reciclagem de resíduos sólidos, até em sintonia com o direito ao meio ambiente equilibrado.
6: Em 2024, cerca de 7 milhões de toneladas de resíduos secos foram destinados à reciclagem no Brasil, o que representa menos de 9% dos resíduos gerados, segundo a Associação Brasileira de Resíduos e Meio Ambiente. O relator defendeu o aumento do incentivo como maneira de aproximar a indústria de reciclagem dos benefícios já recebidos por outros setores da economia, como o da cultura e esporte, que permitem dedução de até 4% do imposto devido. Foi o que disse também o deputado Carlos Gomes, do Republicanos do Rio Grande do Sul, ex-catador e autor do projeto que deu origem à lei de incentivo à reciclagem.
8: Justiça e paridade. As três leis de incentivos do país, que é a Rouanet, cultura, ao esporte e agora da reciclagem, fazendo justiça a esses mais de 1 milhão de trabalhadores que todos os dias estão dentro de um galpão, colocando a mão em resíduos que quase ninguém quer triar e poder assim ter recursos para mudar a realidade do seu trabalho, aumentar a renda, fazer a economia circular, prosperar nesse país.
6: O projeto que torna permanente e aumenta os incentivos fiscais para a indústria de reciclagem seguiu para análise do Senado. Da Rádio Câmara de Brasília, Antônio Vital.
22: Segurança Pública.
9: Sargento Faur, do PL, defende a ampliação do policiamento nas rodovias e divisas do Paraná para impedir a entrada de criminosos e o tráfico de drogas no estado. Ele afirma que é preciso aumentar o efetivo da Polícia Militar diante da defasagem de servidores nas ruas.
11: Para Sargento Faur, a redução dos índices de criminalidade depende da valorização salarial e de incentivos estruturais para os operadores da segurança pública. Ele propõe a construção de presídios de segurança máxima que proíbam benefícios como visitas íntimas a detentos de alta periculosidade.
9: Hélio Lopes, do PL do Rio de Janeiro, apresentou o projeto que zera o imposto de importação sobre armas de fogo adquiridas por militares, policiais e outros agentes de segurança pública. O deputado explica que a proposta vale para profissionais da ativa, aposentados e militares da reserva ou reformados.
11: Segundo Hélio Lopes, a medida facilita o acesso dos agentes a equipamentos importados mais modernos e adequados às suas atividades. O projeto mantém ainda exigências de registro, comprovação funcional, rastreabilidade e fiscalização do armamento pelos órgãos competentes.
9: Adilson Barroso é um dos autores de PEC que admite, em caráter excepcional, a redução da maioridade penal para casos de crimes hediondos e de crueldade extrema contra pessoas e animais. Ele aponta que a responsabilização depende de avaliação individualizada.
11: Para Adilson Barroso, a medida busca dar resposta mais efetiva a crimes como estupro, latrocínio, tortura e homicídio. O parlamentar garante que a PEC mantém o respeito ao devido processo legal, a ampla defesa e a condição de pessoa em desenvolvimento.
9: Felipe Beccari, do Podemos de São Paulo, é um dos autores do projeto que cria o crime para quem organiza e transmite práticas de maus-tratos a animais por meio de comunidades virtuais. A proposta também pune quem financia ou incentiva esse tipo de conteúdo na internet.
11: Felipe Beccari entende que a medida busca combater grupos que divulgam atos de crueldade contra animais, inclusive mediante pagamento. O texto
15: prevê ainda penas maiores nos casos em que houver lucro com a prática ou morte do animal divulgada em redes sociais.
18: Paulinho da Força, do Solidariedade de São Paulo, é autor de projeto que aumenta a pena para furtos e roubos cometidos por criminosos que se passam por prestadores de serviço ou utilizam falsa identificação profissional.
15: O deputado explica que a pena para furto qualificado passaria a variar de 4 a 10 anos de prisão e a de roubo qualificado de 8 a 14 anos. Paulinho da Força afirma que a ideia é proteger a confiança da população em profissionais legítimos e reforçar a segurança pública.
18: Termina agora o Jornal Câmara dos Deputados, produzido pela Rádio Câmara, com trabalhos técnicos de Everson Urani e apresentação de José Carlos Andrade e Márcio Aquilissardi. Uma boa noite para você.
15: Uma ótima noite. A Voz do Brasil volta amanhã.
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1: Olha o que a Candinha está falando aqui. Puxa, mas como

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8: 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Há dias em que temos a sensação de que chegamos ao fim da linha. Não conseguimos vislumbrar uma saída viável para os problemas que surgem em grande quantidade. Com você não é diferente. Você também faz parte deste mundo de provas e expiações, desta escola chamada Terra. E já deve ter passado por um desses dias e pensado em desistir. No entanto, vale a pena resistir. Resista um pouco mais, mesmo que as feridas latejem e que a sua coragem esteja cochilando. Resista mais um minuto e será fácil resistir aos demais. Resista mais um instante, mesmo que a derrota seja um imã. Mesmo que a desilusão caminhe em sua direção. Resista. Mesmo que os pessimistas digam para você parar. Mesmo que sua esperança esteja no fim. Resista mais um momento, mesmo que você não possa avistar ainda a linha de chegada. Mesmo que a insegurança brinque de roda à sua volta. Resista um pouco mais, ainda que a sua vida esteja sendo pesada na balança dos insensatos e você se sinta indefeso como um pássaro de asas quebradas. As dores, por mais amargas, passam. Tudo passa. A ilusão fascina, mas se desvanece. A posse agrada, porém se transfere de mãos. O poder apaixona, entretanto, transita de pessoa. O prazer alegra, todavia, é efêmero. A glória terrestre exalta e desaparece. O triunfador de hoje passa, mais tarde vencido. Tudo nesta vida tem um propósito. A dor aflige, mas também passa. A carência aturde, porém um dia se preenche. A debilidade física deprime, todavia liberta das paixões. O silêncio que entristece leva à meditação que felicita. A submissão aflige, entretanto fortalece o caráter. O fracasso espizinha, ao mesmo tempo ensina o homem a conquistar-se. A situação muda, como mudam as estações. O verão brinca de esconde-esconde com a brisa morna, mas cede lugar ao outono, que espalha suas tintas sobre a folhagem. O inverno chega e, sem pedir licença, congela a brisa e derruba as folhas. Tudo parece sem vida, sem cor, sem perfume. Será o fim? Não. Eis que surge a primavera e estende seus tapetes multicoloridos, espalhando perfume no ar e reverdecendo novamente a paisagem. Assim, quando as provas lhe baterem à porta, não se deixe levar pelo desejo de desistir. Resista um pouco mais. Resista, porque o último instante da madrugada é sempre aquele que puxa a manhã pelo braço. E essa manhã bonita, ensolarada, sem algemas, nascerá para você em breve, desde que você resista. Resista, porque alguém que o ama está sentado na arquibancada do tempo, torcendo muito para que você vença e ganhe o troféu que tanto deseja. A felicidade. Não se deixe abater pela tristeza. Todas as dores terminam. Aguarde que o tempo, com suas mãos cheias de bálsamo, traga o alívio. A ação do tempo é infalível e nos guia suavemente pelo caminho certo, aliviando nossas dores, assim como a brisa leve abranda o calor do verão. Mais depressa do que supõe, você terá a resposta na consolação de que necessita. Por tudo isso, resista e confie nesse abençoado aliado chamado tempo.

0: dia, Titio Falcão.
1: Bom dia, Juju.
0: Bom dia, Titio Falcão.
1: Bom dia, meu rei, bom dia. Mais um final de semana chegando, né? Sábado, gente, é sábado. Hoje é 11/7/2026. Que a paz de Deus esteja no lado de cada um de vocês, viu? Mais um final de semana que chegou, que acaba de chegar. Vamos fazer um programa bacana pra vocês hoje, tá bom? 5 horas, 1 minuto.
2: Bom dia, Falcão, bom dia, Falcão. Bom dia, Falcão, mandando um abraço pra minha esposa Rosa, pra tudo. Pra Rafa, Rafinha, Rafael. Feliz aniversário, Rafael. Muito bom pra você, Deus abençoa a sua vida. Seja minha feliz, nem você é. Te amo, Rafael. Tá, fica com Deus, Deus abençoa. Pra todos meus amigos da região, Rob de Abafito, Guedes, Danilo, Mangangá, professora Loura, Paulo, Pé de Pano, todos meus amigos, né? Valeu.
1: Valeu, alô Babão, bom dia, meu amigo. Deus lhe proteja o seu dia de sábado. Radiola hoje com Roberto Carlos, Raul Seixas, top demais. Ele manda um abraço aí pra todos os amigos. Bom dia, Babão. Olha, bom dia, Falco. Manda um abraço aí pra Marcelo, pra Val, pra Guedes, pra Zé Vaqueiro, pra Quinho, Nengo, Silmo, Corcovado e todos os meus amigos. E pra você, valeu Danilo, abraço Danilo, bom dia Danilão, bom dia Danilão.
3: Bom dia, Falcão, tudo bem, meu amigo? Como você está?
1: Eu tô bem, minha amiga.
3: Vou falar aqui pra desejar a você, aos ouvintes, às crianças, um bom final de semana, Falcão. Coloca aí uma musiquinha de Chico Rei Paraná pra nós, meu amigo.
1: Bom dia.
3: Um abraço.
1: Minha amiga, bom dia. Alô, meu amigo Zé Miranda, alô, meu amigo Zé Miranda, já tá acordado, meu amigão? Um abraço, bom dia pra você, viu? Opa, peço a vocês que não desligue o rádio. E vamos com o programa musical sertanejo. A música é linda, viu?
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1: Alô, meu amigo Nego. Alô, meu amigo Nego do Sítio Raio do Sol. Bom dia, Falcão. Hoje, quem é o programa? Vai entrar agora a música, viu, Nego? Agora a música, nego, já tá acordado, já fez um cafezinho aí, nego? Bom dia, nego. Falco, ontem foi aniversário de Milton, o esposo de Eula, na Avenida São Salvador. Rapaz, você esqueceu o aniversário de Milton ontem, foi, rapaz? Que é isso? É festa cigana. É meu amigo Joel Tupato, já tá acordado, rapaz. Um abraço, Joel, bom dia. Já tá vocês que não desligue o rádio. 5 horas, 4 minutos, bom dia minha Bahia, bom dia meu Brasil. Joel, tu esqueceu o aniversário de Milton, o esposo de Eula, aí na Avenida São Salvador, festa cigana. Um abraço, Joel, bom dia meu irmão.

meu amigo trabalhador, olha a hora, minha amiga dona de casa. Já são 5h10. Destino Cruel. Milionário Ferrico, bom dia, minha Bahia, bom dia, meu Brasil. Uma neblina forte aí fora.

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0: No amor, há momentos que temos que dizer um para o outro: decida.
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2: 5 horas e 17 minutos. Bom dia, minha Bahia. Bom dia, meu Brasil.

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De repente você me encontra lá, tá bom? 5h21. Cadê o água na boca, hein? Aquele feijão com torresmo, aquela galinha assada, carne cozida. Eita, nós! Essa música quem pediu foi meu amigo Nego, lá no sítio Raio do Sol e Brilho da Lua.

Eita, eita, nós aí, põe a pedido do meu amigo negro do sítio Raio do Sol e Brilho da Lua. Dá um abraço aí pra meu amigo Netinho do Porco, tá lá ligado, alô, meu amigo Netinho do Porco aí no Centro Comercial, José Mota Fernandes. 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Você vai lá em Netinho do Porco, procure Netinho do Porco, tá bom? Pode falar com ele que foi eu que mandei, tá bom? 5 horas e 25 minutos, alô, Bal Tapeceiro. Alô, Bal, bom dia, Bal.

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Essa é pra lascar. 5 horas 29 minutos. Eita, nossa. Essa é pro cara tomar uma.

0: Aí é de lascar, né? Aí é de lascar. 5 horas e 31 minutos. Meus amigos, um atendente de mercado é morto a facadas enquanto trabalhava no interior da Bahia. Bom, isso aconteceu ali na cidade de Iaçu. Aquele povo de Iaçu tem um sotaque bastante diferente, né? Uma mulher de 22 anos, identificada como Beatriz Correia Santos, ela foi morta a facadas enquanto trabalhava em Iaçu, no centro-norte da Bahia. Bom, a suspeita seria a sua esposa, né? Foi esposa mesmo, né? Se fosse homem, seria feminicídio e agora é o quê? Que foi a mulher que matou a esposa. A mulher que matou a esposa. Ali em Iaçu e agora, hein? É feminicídio? 5 horas e 32 minutos, quero falar também no oferecimento da Rabelo Parafusos, que está sempre pensando em seu bem-estar. 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
1: 5 horas e 32 minutos.
0: 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Alô, Dona Maridete. 5 horas e 35 minutos. 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Viva a vida! A vida é tão curta, né? Quando você se dá por fé, já tá chegando aos 50. Meu Deus do céu! Você só tem pra viver mesmo, decolar, eu acho, né? Que é dos 25 pra decolar aos 50 anos. Já chega aos 50 requenguelado, né?

0: para nós, 5 horas 39 minutos. Bom dia, minha Bahia, bom dia, meu Brasil. Vocês viram a matéria que um ginecologista é preso na capital baiana por gravar partes íntimas de paciente com óculos. Óculos com inteligência artificial, você viu, rapaz? Rapaz, que cachorro, né, rapaz? Vou lhe falar, meu, que cachorro. 5 horas 39 minutos, bom dia, minha Bahia, bom dia, meu Brasil. Livro aberto.
1: Que foi, meu...
0: livro da vida.

hora, meu amigo trabalhador, olha a hora, minha amiga dona de casa. Já são 5:42. Bom dia, minha Bahia, bom dia, meu Brasil. Nenhuma esperança. Milionários é rico.

música linda, 5:45 do oferecimento de Léo do Frango. 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

Bom dia, meu amigo Vivaldo. É das antigas. É, estou aqui com você no carro. Valeu, Rocão. Um abraço, bom dia pra você, meu irmão. Muita saúde e muita paz pra você, viu? Na proteção de Deus.

0: Cada uma música é mais bonita que a outra, né? 5 horas 49 minutos.
1: Bom dia, Titio Falcão.
0: Bom dia, Juju, bom dia.
1: Bom dia, Titio Falcão.
0: Bom dia, meu rei.
1: Titio Falcão, o café já tá pronto?
0: Opa, nós, cafezinho agora cai bem. Tá, mas tem um cafezinho pronto? Cafezinho pronto, arretado de bom? Lá no Box Pai e Filhas. É, meu amigo Renatinho, Renato da Farinha, já levou o cafezinho lá, né? Alô, dona Renata, bom dia. Alô, dona Marielza, bom dia pra vocês aí no Box Pai e Filhas. 5 horas e 50 minutos. Aprendi a viver.

sentimental, meu amigo Rocão gostou ainda do especial. Bom, e assim sendo, a gente finaliza a primeira hora do programa com especial com a dupla marcante Milionário e Zuve Rico. Pra mim, uma das melhores duplas do gênero, né? Uma das melhores, tá bom? E é bom demais, eu me sinto muito, muito, muito bem fazendo especial com essa dupla. Tanto o Milionário Zé Rico, quanto o João Mineiro e Marciano, Chico e Paraná também gosto. Bom demais, né? Inclusive amanhã eu vou passar o dia no sítio só ouvindo coisa boa, hein? Amanhã eu vou tirar pra ficar no sítio na rede de boa, só ouvindo coisa boa, tá bom? Agora eu quero te convidar pra falar com Deus para o que tá fazendo. Para o que tá fazendo aí, tá bom? Um pouquinho, só um pouquinho. Nem um minuto é, tá bom? Pra gente acompanhar a oração do Pai Nosso. 6 horas.

Pai nosso que estais no céu, santificado seja o vosso nome. Venha a nós o vosso reino. Seja feita a vossa vontade, assim na terra como no céu. O pão nosso de cada dia nos dai hoje. Perdoai as nossas ofensas, assim como nós perdoamos a quem nos tem ofendido. E não nos deixeis cair em tentação, mas livrai-nos do mal.

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0: Olha a hora, gente, olha a hora. Alô, minha Bahia caipira, alô, meu Brasil sertanejo. Tá na hora de levantar, meus amigos. Tá na hora de pular da cama. Tá na hora de acertar o seu relógio pelo meu.
1: Já
0: estão 6:06. Quando eu tava vindo pra cá, tava uma neblina forte. Mas pense uma neblina forte, hein? Tudo indica hoje que o sol vai estar quente, né? Tudo indica que o sol vai estar quente. Bom dia, meninos.
1: Bom dia, Titio Falcão.
0: Bom dia, Juju.
2: Bom dia, Titio Falcão.
0: Bom dia. Manda um beijo aí pra Netinho do Porco, meninos. Manda aí, vá.
1: Um beijo pra você.
0: Lá no centro comercial, o José Moda Fernandes.
1: Um beijo pra você.
2: Oi, meu amigo.

0: amigo, eu tava com saudade de você.
1: Opa, alô, Netinho do Porco, um abraço, bom dia pra você, meu irmão, sempre no oferecimento de Fiel Seu Lanche, São Jesus Cristo, salvos salgados mais gostosos da Bahia, que come uma vez fica viciado. 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Seis horas, 8 minutos. É esse bloco agora, essa hora agora, não vou fazer um especial não, viu? Não vou gastar um especial porque vou deixar pra semana que vem. Que o bom Deus assim permitir, né? 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
1: Já são 5 horas, já são 6 horas, 9 minutos. Bom dia para todos vocês que estão ligados. Meu amigo Levi aí na Fazenda Belonil. Alô, Levi. Bom dia, Levi. Bom dia, Dona Beló. Bom dia pra Dona Nil lá em Jeitaúna. Alô, Dona Nil, como é que tá a senhora? Dona Nil, tá bem? Um abraço, Dona Nil. 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Alô, Léo, alô, Gordurinha. Parabéns, vocês já estão por lá, viu? Tá ligado lá. Eles ficam me ouvindo, hein? 6 horas, 10 minutos. 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O Steel tem que ser na Rabelo Parafusos. 6 horas, 11 minutos. 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Mandou uma foto aqui tomando um cafezinho. 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Pode falar que eu mandei um abraço, viu? 6 horas, 12 minutos. 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Lençol tem um demais, viu? Porque lençol tem que ter, né, gente? Você vai viajar, de repente tem que ter um lençol, né? Acho que eu vou até comprar mais uns 3, viu? 6:12. 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Agora, essa parte do programa não estarei fazendo especial, não, tá bom? 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As pessoas que ouvirem aqui. 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Pode falar, porque Dona Biuti falou que parece que as empresas é minha, Dona Biuti. A mãe de Malta Peceiro. Ela brigou comigo. É, pai, chega lá, fala que foi eu que mandei. É isso. 6:16. Vou dar um bom dia pra minha amiga Rita, na Rua do Campinho. Dona Rita, um abraço, bom dia. Como é que tá a senhora? Malta Peceiro falou que ontem a senhora tava requenguela. Tava com enxaqueca, mas hoje deve estar melhor, né? Hoje deve estar bem. Um abraço, Dona Rita. Meus amigos, tá tendo um desencontro no preço do cacau. As empresas aqui em Piauí gostam de comprar pelo Mercado do Cacau. E agora, hein? Pois é, pelo Mercado do Cacau, aponta que o cacau fechou a semana em R$325 arroba. Fechou em queda, né? Tava em R$350. O Mercado do Cacau aponta que na Bahia, cacau R$325 arroba. Bom, já o sistema FAEB mostra totalmente diferente, que é um sistema confiável, né? Só que as empresas aqui em Piauí gostam de comprar pela referência do Mercado do Cacau. Agora eu quero ver. Pois é, em Piauí, o sistema FAEB, que é confiável também, aponta que o cacau despencou para R$250 arroba. No Eixo Ilhéus e Itabuna, R$250 arroba. Em Gandu, R$360 arroba. Tá havendo esse desencontro aí, viu? Porém, o sistema FAEB especifica algumas cidades. E o mercado do cacau é a referência para toda a Bahia. Bom, vocês ouviram a informação de que o ginecologista, ele foi preso, suspeito de filmar uma paciente com óculos, com um dispositivo de gravação durante uma consulta em uma clínica privada no bairro Vila Laura, na capital baiana. Isso aconteceu nessa terça-feira. O homem cuja identidade não foi revelada, esse Brasil é um país de safado. O cara comete o crime. Sabe, mas quem criou isso, sabe quem? Foi um político. Foi a lei de abuso de autoridade. Abuso de autoridade, por isso que não pode divulgar o nome. Agora, alguns sites aí divulgaram a foto, né? Que eu já vi de outro site aqui, como Correio da Bahia. E tem que ser divulgado mesmo, rapaz. Isso é coisa de. Eu vou te falar, nem cachorro. Eu falei nesse trânsito de cachorro, mas nem cachorro faz isso. Cachorro nenhum faz isso. Tava safado desse, rapaz. Vou te falar, viu? Ele usava um óculos e no óculos tinha uma câmera. Uma câmera e ele filmando as partes íntimas da paciente. Tava safado, deveria tomar uma surra de urtiga. Esse país é um país. Não tem jeito não, viu? Mas da gente tem jeito não. É daqui pra pior. Meu Deus do céu. Deixa eu atender algumas pessoas aqui, meu amigo Fábio. Alô, Fábio! E rapaz, esse WhatsApp desse aplicativo aqui, ele não roda não. Vou voltar aqui. Aqui, agora vai.
3: Bom dia, Falcão, bom dia, Juju, bom dia, Renan, bom dia pra minha mãe Nelci, pra Buíca em Travessão, pra Léo, pra Rock da Viola, Pastor Alcide, Pio da Tilápia, Ivo Vaqueiro, pra Babão, pra Tubaína, Balta Peceiro, Pé de Pano, Fazenda Meu Sonho, professora Loura e seu esposo Paulo, pra Ticiane na Rua Raul do Reis e pra todos os ouvintes de A a Z pra não esquecer. Valeu, Falcão.
1: Valeu, Fábio, um abraço, bom dia pra você, meu irmão.
4: Bom dia, Falcão.
1: Bom dia, meu amigo.
4: Vou dar um nome pra Babão, Guedes do Leite, Pio da Tilapa, Cachorro de Raça, Paulo de Pichita, Guedes do Leite, tô te olhando na escuta, meu jovem.
1: Alô, Guedes.
4: Chico Jornal e Damiana.
1: Guedes na Fazenda Valdivino.
5: Esse daí tá igual a caranguejo, tá dando pra trás. E o frio encoeu tudo.
1: Essa daí deve te conhecer, viu, Guedes? Essa deve te conhecer. Olha, bom dia, Falco. É Loura. Um fim de semana abençoado pra você e pra todos os ouvintes. Um abraço aí pra Tubaína. Tubaína subiu, rapaz. Tubaína depois passou a padaria. Inclusive, falando de padaria, Tubaína vai estar chegando com a padaria agora, hein? Tubaína vai estar trabalhando com uma padaria novamente. Será naquele o ambiente novo que ele inaugurou, tá bom? Mandou um bom dia pra Paulo, pra Roxinha, Pio, Marcelo, Gaso Velho, Pé de Pano e Antônio Goldo. Um abraço, professora Loura. Bom dia, alô, Paulo. Bom dia, Paulo.
6: Bom dia.
1: Opa, bom dia, Falco. Bom dia, meu amigão.
6: Bom dia aí.
1: Bom dia.
6: Tô gostando do especial aí com o milionário José Rico. Muito bom. Que Deus nos dê um dia de paz. Mandar um alô pra minha esposa Ilma, Juju, Renan, Maverick, Jorjão, Gitaúna, Martins, Gitaúna, Primavera. Que Deus abençoe o seu fim de semana.
1: Valeu, meu irmão. Um abraço. Deus abençoe você também. Bom, deixa eu ver quem tá por aqui, Falco.
7: Bom dia, Falcão.
1: Bom dia, todos os artistas do
7: musical sertanejo aqui que tá falando, Anderson, da região do Tinguí, Falcão. Gostaria de mandar um alô aí pra toda a região do Braço Pequeno, América, todos os seus familiares, Cajueiro 1, Cajueiro 2, e pra região do Tinguí, Córrego de Pedras, e mesmo Piauí aí, um alô pra Dona Léo e Pé de Lixa, e minha mãe, Dona Deus, aí na segunda travessa, Vicente Aragão, Falcão.
1: Alô, Dona Deus.
7: Final de semana abençoado pra todos nós. Se for possível, aí eu gostaria de ouvir uma música aí do Milionário José Rico, qualquer uma dessas aí. Valeu, Falcão, meu brother.
1: Um abraço, meu irmão.
8: O Falcão, você hoje botou focando. Ô, retado. E hoje retorno.
1: Valeu, meu amigo Bida, é o Cacique Bida. Bom dia, Bida. Alô, Glorinha.
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10: Juju. Falcão.
11: Um beijo pra você.
10: Bom dia.
1: Bom dia, meu irmão.
10: Ô, Falco, passa uma moda boa aí. O nome da música é Calcinha Preta. Eu não sei qual é o a dupla de sertanejo que canta mula. Mas tu sabe aí. A nome da música é Calcinha Preta.
1: A mulher foi embora.
10: Olha o Falco.
1: E deixou pra trás. Tá.
10: Ela já vinha com Sakura e Zé Macaco.
1: Aí é de matar
10: Deus
1: o homem.
10: Falco, né?
1: Aí é de matar o homem. Valeu, meu irmão. Um abraço. Juju, o Renan manda um abraço pra ele.
0: Oi, meu amigo. Eu tava com saudade de você.
1: Oh, muito obrigado pela grande audiência que vocês dão no programa, viu?
12: Bom dia, Falcão.
1: Bom dia.
12: Passa uma música aí, Bruno e Marrone. Uma música bem bonita aí deles. Manda um alô pra Carla na Rua Pará. Manda um alô pra Jair lá em próximo de Apuarema. Pra Paulo, em na fazenda Dois Tanques, região de Birataia, aí, município de Birataia. E pra todo mundo que tá ouvindo aí, né? Na zona rural. Esse programa é top. Bom dia.
1: Pra nós, bom dia, minha amiga Marta. Cadê o bolinho? Cadê aquele bolinho com a, enrolado na palha? Bom dia, dona Marta. Olha, bom dia, Falcão. Hoje ganhei um grande presente de Deus. Mais um ano de vida. José Carlos da Fazenda Beija-Flor de Birataia. Alô, José Carlos, o inteligente, o homem da palavra fácil. Bom dia, Zé Carlos. Tudo de bom pra você, meu irmão, viu? Tudo de bom na tua vida, principalmente muita saúde e paz abaixo de Deus, né? Valeu, Zé Carlos. Bom dia, meu irmão.
13: Bom dia, Falcão.
1: Ô,
13: passou de ontem.
1: Passei de ontem.
13: Final de semana chegando. Hoje é sabadão. Alô aí, Falcão. Passar uma caiada pra Marco aqui do Cocovado, pra Valdeci aqui do Cocovado. Pra CM lá, Gazinha, pra Leti, pra Renatinha, pra, no centro de abastecimento pra Bé, do restaurante pra Renatinha. Pra todo mundo que tá curtindo aí, Falcão, muito obrigado. Dá um alô aí, pastora Vaqueira.
1: Valeu, Catatá.
13: Tô na escuta, tô gostando da música. O pedido de tá tudo bom.
1: Ê, Catatá. Quem é esse que tá comendo aqui, esse do lanche, ó?
14: É, ali, ó. Oi, menina. Rapaz, ali, ó.
1: Aí ela é via,
14: velho. Aí, ó. Não é
1: via.
14: Olha ali, ó. Todos os coroas aí pra comer.
1: Aê, Levi, dona Levi. E dona Belonil, lá no restaurante de Ciência é o Lanche.
15: Ei, Falcão, bom dia pra você
1: dia,
15: e as crianças. Olha aí,
1: dia.
15: Ó.
1: Tô vendo.
15: Levi e a família me abençoando aí, viu?
1: Trembão.
15: Comendo comida gostosa,
1: alô,
15: barata.
1: Levi.
15: Aí manda um alô aí pra Levi, dona Belonil aí, ó. Aí. Ei, Deusão.
1: Rapaz.
15: Um bom dia aí para a professora Loura, né, Paulo. É, a irmã Itinha, Petró, Tengoro, Permarinho, Ivo Vaqueiro, Vaqueira Binaves, é Paulo, é Pio. É, Fábio lá em Ubaitaba, o Ivo Vaqueiro, é, Tô Gordo, Pé de Lixa, a esposa Léo, é, esse povo bom, hein, maravilhoso. Valeu, Fábio, Deus abençoe. Nós.
1: Que...
15: Minha comida salgada gostosa e comida gostosa.
1: Hoje eu vou almoçar aí, hein? Acho que Pio mandou um áudio aqui que eu vi. Olha, bom dia, meu amigo, ótimo final de semana. Anderson France e Andréia Paixão na sintonia aqui em Jussari. Um abraço, meu irmão. Tudo de bom pra vocês aí, tá bom? O Anderson France e Dona Andréia. Bom dia pra vocês. Acho que eu vi um áudio de Pio aqui. Aqui, ó. Tá vendo que eu vi?
16: Bom dia, meu amigo Falcão. Bom dia, Renan. Bom dia, Juju. Bom dia, Renan. Bom dia, Juju. Bom dia, ouvinte.
1: Obrigado
16: pela grande audiência. Falcão, que você passa uma música aí. Qualquer mundo sem pareia, Falcão. Qualquer mundo sem pareia. Eu sei, você como meu amigo Mangana Graciosa, sua esposa, seu filho, toda essa equipe de trabalho, meu amigo Marcelo Nafegan, sua esposa, seu filho, meu amigo, todos os ouvintes ouvindo a programação, meu amigo Danilo, meu amigo Robert Carafilto, meu amigo Fábio na Fazenda Nova Esperança, para Paulo, professora Loura, meu amigo Babam, meu amigo Torico aí na Avenida Lopes, para todos os ouvintes, meu amigo Manda Gana Graciosa, todos os ouvintes, Falcão, ouvindo a programação da Nova FM.
1: Valeu, bom dia, Falcão. Pio, bom dia, Pio. Olha, bom dia, Falcão. Joelma Lima aqui, estou na colheita. Toca aí para nós. Caro Coroa, manda um beijo aí pra Dalila, bom dia com Jesus. Ó, Joelma, tá gatona aí. Olha, vai. Vai pra Joelma, tá gatona aí, hein?
0: Tio Falcão, para de liberdade.
1: Não, demais não, pra Joelma é casada, é amiga de Dalila, não, pra que tem? É liberdade não, elogiar uma pessoa não é nada demais não. Valeu, Joelma, abraço, bom dia. Eu passei pra Joelma ontem, ela tava lá no mercadinho do Chemo, não foi? Valeu, Joelma, vou ter que tocar música, viu, gente? tem que tocar música.
17: Ô, Falcão, bom dia pra nós.
1: Grande Jó.
17: Um salve abençoado, meu velho. Que Deus venha guardar e livrar nós.
1: Oh,
17: que Deus venha dar força, jornalista potência. Amém, Deusão, aí, pessoal, queiramos de corvo de pedra, carbolina, xuxo, Tom Procop, Beto. Dá uma luzão, essa vaquirama do SUS aí, dá uma luzão, essa vaquirama de Itaúna, dá uma luzão, essa vaquirama de Tamarim, Poarema. Alô, Falcão.
1: Valeu, Jó. A Bal tá falando, lembra de Guedes? Eu mandei um alô pra Guedes, pai. Guedes é meu irmão, pai. Guedes é meu primo, rapaz. Tá pensando o quê? Guedes é meu primo, toca a música. Olha, bom dia, Fal, abençoado seja o nosso dia. Um alô aí pras crianças, Lucas, Cauê, Juju e Renan, né? Ah, cadê aqui? Manda alô pra Gaza de Gideon, pra Galego, né? E também pra Gideon, pra Rock, pra tio Bita. Fala, pergunta pra minha tia se Sil vai. Ele tá meio coisado. E como é que bexiga tu sabe que o cara tá coisado, hein? É, agora lascou, amor. E como é que tu sabe que ele tá coisado, hein? Ô, gente. Ah, porque é primo e... Ah.
18: Não vai, não. Ele não vai, não.
1: Gente, precisa dar uma paradinha aqui e tocar a música, tá bom? Vou tocar essa música. Essa é do Pablo Milanês. Essa música, na verdade, é uma música muito linda. É um pedido de desculpa, né? Que ele fez para a esposa dele. Na verdade, ele não pôde estar presente no nascimento do seu filho. Então, ele fez essa música em homenagem à sua esposa. Yolanda, né? Pablo Milanês é cubano, né? Essa música é muito linda, só que vai ser interpretada aí na voz do Christian Ralph. Um pedido de desculpas, né? Ele não pôde comparecer no nascimento da filha.

0: Essa música foi gravada em 1970. Música linda, né? Aqui no Brasil, quem regravou essa música foi Chico Buarque. Ficou bastante conhecida, né? Mas a música é do cubano Pablo Milanês.
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0: Outra música bonita, 6 horas 33 minutos.
2: Realmente.
0: Quem se lembra dessa música?
2: Ela foi cantar ao lado do rei.
0: A música é linda, viu?
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0: Chitãozinho e Chororó. Poxa, que música linda, hein?
3: Vem mais pra cá.
0: É, dá pra acalentar qualquer coração, hein?

Nossa, que música linda, né? Muito linda. Bom, 6:37. Logo no início do programa, o ouvinte Sueli, a esposa do meu amigo Zé Miranda, ela me pediu uma música, né? Ela passa uma música de Chico Rei Paraná. Minha amiga Sueli, meu amigo Zé Miranda, um abraço, bom dia pra vocês, viu? Tá tocando a música. É, Chico Rei Paraná, um degrau na escada. Bom dia, minha Bahia, bom dia, meu Brasil. Alô, Nilton da F4000, bom dia, amigão. Alô aí pra Sandra, pra Bárbara, acorda. Acorda ela, Sandra e Bárbara aí. É Nilton F4000. Bom dia, Nilson. Outra vez.

0: Pedro Paulo e Matheus, quem tá apaixonado aí? Essa música é bonita, eu gosto demais, hein? Foi aqui meu amigo Jorge Bush, lá de Santa Terezinha. Alô, Jorge Bush, bom dia.
1: Bom dia, Falcão. Bom dia, fazendo meu trabalho de táxi, sou taxista aqui em Santa Terezinha há 9 anos. Aí levei Dona Sônia, Tom e a filha pra Ipiaú. Aí deu meio-dia, um dia que eu almoço, sempre não almoça. Eu levei lá no restaurante ali, indicado por você. Chega lá e falou, Falcão, fala aqui do almoço aqui, o teu santoma aqui. Almoçar ali no beco da cooperativa ali.
0: Aí, cara, feliz. É isso.
1: O almoço lá é top mesmo.
0: Valeu,
1: bom meu dia, amigo Jorge Bush.
0: Valeu, meu irmão. Jorge obrigado, Bush, hein?
1: Santa Terezinha.
0: Grande Jorge Bush, um abraço, meu irmão. Tudo de bom. Olha, bom dia, Falcão. Um ótimo final de semana pra todos nós. Estamos ouvindo aí todos os dias essa rádio. É, cadê aqui? São a nossa inspiração. É Né Sampaio. Bom dia, Né. Bom dia, Né. Bom dia pra você, pra sua esposa. Bom dia pra você aí, viu? Aí na Lagoa Dantas. Um abraço aí pra meu amigo Zé do Beiju. Alô, Zé do Beiju. Um abraço, bom dia pra você, meu velho. Como é que tá, velho? Tá de boa? Olha, atenção, meu amigo Jane Canelão. Malta Pesceira falou pra você passar lá hoje, hein? Passar lá hoje, como ele colocou aqui, ó. Pra você passar lá hoje pra pegar o movimento. Que gira é essa, Malta Pesceira? Pegar o movimento. Valeu, Jane Canelão. O recado tá dado, hein? Passa lá, viu? Quem quer lhe ver também é Léo. Léo Ceará, tá bom?
2: Bom dia, meu amigo Falcão.
0: Bom dia.
2: Manda um alô pra Eliane, Gideon, Cauê, Lucas, Galego. Ô, Galego, cuide pra trazer o cavalo tomar aí no fundo da casa de Gideon, viu? Agora cuidado pra não comer essa jaca nova de Gideon.
0: Rapaz.
2: Tenha um bom dia.
0: É, mas cuidado pra não comer a jaca nova de Gideon. Também pode comer o bagunço, né? Valeu, Sil, alô, Edu, bom dia, Edu, bom dia, Dona Maria da Cocada, alô, meu avô Edivaldo, bom dia pra vocês aí, viu? 6:47.

0: linda música do Daniel, 6:48. 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Alô, Glorinha, bom dia, Glorinha. Alô, doutor Sandro, bom dia pra vocês aí, tá bom? Essa música que geralmente eu começo o programa, né? É, geralmente eu começo o programa logo 5 horas da manhã e eu gosto muito dessa música, pra mim é muito bonita. Bom, 6:49.
1: Bom dia, Titio Falcão.
0: Bom dia, Juju.
1: Bom dia, Titio Falcão.
0: Bom dia, meu rei. Essa vai pra você aí que gosta de música boa. Peço a vocês que não desligue o rádio, escute a minha voz.

0: Poxa, que música bonita, né? Bom, com essa música eu tô indo embora, hein? Tô indo embora. Bom final de semana pra todos vocês. Vem agora Alessandro Novaes com as canções do Roberto Carlos. Eu fico ouvindo no carro, sabia? Tô indo lá pro Cubana agora dar um talento no visual, né? A gente tem que se cuidar. Todo mundo tem que se cuidar, né? O homem tem que dar um talento no cabelo, dar um talento na barba toda semana. Tá bom? Se é que gosta de barba, hein? Demais, com a plena certeza e convicção de que comecei, estou finalizando o programa desta semana e o programa de hoje. É a mesma certeza e convicção de que Deus poderá voltar a qualquer instante, assim eu confio, respeitando a opinião de cada um de vocês. Meninos!
1: Tchau, tchau, um beijo!
0: Tchau, Meneghel!
1: Tchau, um beijo! Até amanhã, se Deus permitir!
0: Amanhã, só se você vier nas costas de Jane Canelão. Porque comigo mesmo não, só tenho amanhã pra ficar de boa. Beijo no coração, bom final de semana pra todos vocês. Amanhã eu tô no sítio, se tiver alguém que quiser comparecer no sítio, de repente chupar uma laranjinha lá, amanhã eu passar o dia todo lá no sítio. Sítio Pôr do Sol, hein? Mudou o nome, hein? Sítio Pôr do Sol, pois o Pôr do Sol lá é belo. Tô indo embora, beijo no coração, tchau, tchau, gente. Depois dessa música tem uma música do Bruno Marrone, A Culpa é Sua. E daqui a pouquinho o Alessandro Novaes com as canções do Roberto Carlos.

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0: Leandro Novaes, e a partir de agora, vamos juntos fazer essa viagem no tempo, recordar, reviver, matar a saudade com as canções do Rei Roberto Carlos no Emoções, aqui na sua 89,3. Agradecer a você pelo carinho, pelo rádio ligado, pela sintonia aqui em Piauí, nas cidades vizinhas, você ouvindo a gente pela internet, obrigado por sua conexão. 988-068-468 é nosso WhatsApp. Fique à vontade, peça seu alô, mande seu alô a quem você quiser. Aproveite para seguir a Nova aí no seu Instagram, você que não segue ainda, hein? 9FM89. Até às 8 da manhã, vamos juntos curtir as lindas canções do rei. 7:03 na Nova, a nossa primeira de hoje. Não quero ver você triste, quero ver você feliz, hein?
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namorada no Emoções, 7:14 na sua 89,3. Eu te amo, te amo, te amo. Daqui a pouquinho tem mais uma sequência de música boa no Emoções com o Rei. Manda bom dia aqui pra Cleia Naciel, também esse casal ouvindo a gente, curtindo a nossa programação, cheiro no coração. Muito obrigado pelo carinho, Cleia. Quem também está ouvindo a gente, Maria Helena, dona Maria Helena, na Praça Salvador da Mata, sempre ouvindo e curtindo Emoções todos os sábados aqui na 89,3. Rondinelli Mecânico também ouvindo a gente, curtindo Emoções, né, Rondi? Valeu, obrigado pelo carinho, Rondi. Abraço a você. Maria Benta, bom dia. Toda a turma boa ligada aqui na Nova em Aiquara também. Agradeço pelo carinho. Muito obrigado pelo rádio ligado. 714-988-068468. Você que está tomando esse delicioso café nessa hora de 7:14, hora de sábado, né, nessa manhã, e curtindo as lindas canções do Rei Roberto Carlos, segura aí, rapidinho eu tô de volta. É rápido mesmo.

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7h31, rotina. Emoções e as canções maravilhosas do rei Roberto Carlos na sua manhã de sábado aqui na Nova. Manda bom dia aqui pro cachorrão ligado na Nova. Valeu, cachorrão. Dona Nilda Calheira, toda a turma boa em Birataia também ouvindo a gente. Edu Santos também ouvindo, ligado aqui no 89,3. 7h32. Abração para toda a turma boa lá no Bom Sem Farinha ouvindo a gente. Lá na Sapucaia, Nenzo, Dona Maria também, ouvindo e curtindo Emoções.

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1: 7h34, Emoções de volta. Até às 8 da manhã, as lindas canções do rei Roberto Carlos.

0: Café da Manhã, no Emoções, Cavalgada e Seu Corpo. Essa foi a sequência que você curtiu aqui na Nova. Bom dia, Gracinha. Cheiro no coração, falando valeu, obrigado pelo rádio, ligado. Quem tá ligado também ouvindo a gente é o Luciel Pedreiro e o Wagner. Daqui a pouco eu tenho a última sequência do Emoções. As lindas canções do rei na sua manhã de sábado. Esse nosso encontro todos os sábados de 7 às 8 da manhã com Emoções. E de 8 às 12 com Bom Dia Alegria. 7:45.
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Essa foi para fechar emoções, Lua Nova, aqui na sua 89,3, o côncavo e o convexo. Você também ouviu Recordações. Emoções ficando por aqui, de volta no próximo sábado às 7 da manhã, com mais lindas canções do Rei Roberto Carlos. É bom reviver, recordar, matar a saudade, ouvindo as canções do Rei, aqui na Nova FM. Daqui a pouquinho, Bom Dia Alegria, para deixar sua manhã muito mais gostosa. 8 horas na Nova.

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de volta agora com Bom Dia Alegria para deixar a sua manhã do jeito que você gosta. Sábado, hein? Manhã nublada, né? Bom para dormir até mais tarde. As fases difíceis são apenas capítulos da sua história. Ela não é o livro por inteiro. Às vezes a vida nos desacelera para que possamos recalcular a rota com mais sabedoria e paciência. Você já superou dias que achou que não aguentaria. E hoje não será diferente. Mantenha a fé mais firme, mais forte nas suas reviravoltas da vida. Você sabe que o amanhã sempre traz uma página em branco e novas oportunidades para recomeçar. Confie no seu processo, respeite o seu tempo e nunca desista. Coisas boas estão a caminho.

0: Sabadão! Final de semana chegou e final de semana já sabe, é aqui na Nova, no seu mais novo amor. 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Esse é o Bom Dia Alegria, recheado de música boa para você até as 12. Daqui a pouquinho, momento da informação, tem dicas para você. Às 9h15 tem link com as fofocas quentíssimas desse mundo maluco dos famosos. 988-068-468. Manda aquele alô para quem você quiser nessa manhã.
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0: Para começar, tem Menos é Mais, champanhe.

Sacode, Vitão, na nova. 8h15, Cheers, Sabrina Carpenter. Daqui a pouco tem mais uma sequência. Já já, momento da informação, dicas pra você. Manda aqui os parabéns pro José Carlos da Fazenda Beija-Flor, lá em Birataia, que hoje está completando idade nova. Parabéns pra você, José Carlos. Abraço, feliz aniversário, tudo de bom na sua vida. Bom dia, alegria, oferecimento. 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
1: 8h21. Olá, vamos à dica de saúde de hoje. Inclua a sardinha na sua alimentação semanal. Considerada um verdadeiro superalimento por nutricionistas, ela chega a ser mais nutritiva e segura do que o salmão, custando uma fração do preço. Então, por ser um peixe pequeno e que fica na base da cadeia alimentar, a sardinha acumula quase zero de mercúrio e metais pesados em comparação a peixes grandes como o atum. Daqui a pouquinho, mais dica pra você, mais momento da informação.
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1: Na nova 8h22. Marina Lima, Fugaz.

Ludmilla, uísque com água de choro aqui na sua 89,3. Você tem o que merece ter biquíni cavadão. Daqui a pouquinho tem mais momento da informação, mais dica pra você. Minha amiga, dona de casa, ligada aqui na Nova, já tem dica, hein? 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Já tô de volta com mais Bom Dia Alegria e a nossa dica para minha amiga dona de casa.

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1: 8h36. Vamos lá, minha amiga dona de casa. Vamos à dica de hoje. Uma super dica para dona de casa para hoje é: use vinagre de álcool branco fervente para desencardir e tirar o mau cheiro de panos de pratos e roupas. Essa técnica simples dispensa o uso de cloro, não mancha tecidos coloridos e vai eliminar bactérias acumuladas. Essa foi a dica de hoje, daqui a pouco é a última. 8h36.
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Amsterdã, Israel. Tá no ar. 8h45 na sua 89,3. Tá chegando agora no Nova Bom Dia pra você. Ótimo final de semana, bom sabadão. Teve trauma aí, Ícaro e Gilmar. Já, última dica.

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1: 8h49, vamos à última dica de hoje. Chá verde ou camomila? Prepare um chá concentrado, espere esfriar e congele em forminhas de gelo. O chá verde ajuda a controlar a oleosidade e o de camomila acalma a pele, né, principalmente peles sensíveis e avermelhadas. Essa foi a dica de hoje. Momento da Informação, de volta segunda-feira no Bom Dia Alegria, 8h49.
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Logo uma cidade pra fechar mais uma sequência de música boa aqui no Bom Dia Alegria. Vambora, Adriano Cocunhoto, Fran Umbuto. Daqui a pouquinho tem link com as fofocas, hein? 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
1: Voltamos ao nosso primeiro de hoje, hein? Deu chute aqui, 9:18. O jornalista César Trali, novo âncora do Jornal Nacional, também foi escolhido pela alta cúpula da TV Globo para mediar o debate entre os candidatos à presidência da República no primeiro turno, 4 dias antes do primeiro turno das eleições de 2026. Antes era, a gente via sempre William Bonner, né? Agora o César Trali foi escolhido para mediar os debates. A TV Globo também vai suspender a novela das 9, Quem Ama Cuida, para antecipar o início do encontro previsto para começar por volta das 21 horas, evitando que a transmissão avance até a madrugada, como ocorreu no ano de 2022. Vale destacar que em 22, o debate presidencial transmitido pela TV Globo foi mediado pelo jornalista e apresentador William Bonner. Neste ano, ele não ficará responsável pelo mesmo, devido à sua saída do jornalismo do canal, passando a integrar o setor de entretenimento no Globo Repórter. Ainda é válido destacar que o debate presidencial na TV Globo costuma ocorrer no formato tradicional de 4 blocos, com mediação de um jornalista. Desta vez, Trali vai estar lá mediando, né? As regras são divididas entre os confrontos diretos e perguntas com temas sorteados. Então, essa próxima eleição, esse ano, a eleição presidencial, César Trali foi escolhido e vai mediar o debate presidencial na Rede Globo. Ele assumiu a vaga de William Bonner, que deixou o jornalismo. Daqui a pouquinho mais Link. 9:20.
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Lucas Carlos, Azuna Nova. Acostumei, Cláudia Leite, Reno, Ana Castela. É que eu não te esqueci. Daqui a pouquinho tem mais link. 9h30, bom dia, alegria, oferecimento. 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
1: Olá, de volta com o Link, a atriz Florinda Mesa, viúva de Roberto Gomes Bolanhos, relatou em entrevista que em meados dos anos 90, a TV Globo tentou comprar os direitos do seriado Chaves. Na época, o programa fazia muito sucesso no SBT, chegando a liderar a audiência. Florinda, que interpreta Dona Florinda, que é viúva de Roberto Bolanhos, o criador da série e intérprete de Chaves, contou: a TV Globo veio em 1996. Ele sabia que em 2000 os direitos venceriam e vieram falar com Roberto. Ofereceram 10 milhões de dólares por 10 anos. Em 96 era um valor altíssimo, contou ela ao programa mexicano La Saga. Segundo a atriz, seu marido rejeitou a proposta da TV Globo, pois o Roberto sabia das intenções da emissora da família Marinho e isso poderia prejudicar seu alcance na TV brasileira. Ela ainda contou que um dos motivos foi a sua fidelidade à Televisa. No entanto, a Globo só conquistou os direitos de transmissão do Chaves e do Chapolin em 2018, quando ambos foram exibidos pelo Multishow. Vale lembrar que o seriado Chaves continua sendo exibido na programação do SBT. A emissora transmite os episódios diariamente, com exibições que costumam acontecer na faixa da tarde. Além disso, disponibiliza episódios em seu streaming, ou é o Mais SBT, né? 9h36, Link daqui a pouquinho de volta com o último de hoje.
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0: Gracie Evans, dessa trilha aqui na sua 89,3, Aberto de Ju. Isso daqui a pouco tô de volta.
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1: Link. 9h47, último link de hoje do Bom Dia Alegria. A atriz Paula Oliveira confirmou que vai ficar longe das novelas da TV Globo, pelo menos neste ano de 2026. Sabe qual é o motivo? É que ela revelou que vem gravando um filme de terror e que ainda neste ano vai iniciar as gravações de uma série. Paula Oliveira esteve presente na estreia do filme Herança de Narcisa, no Rio de Janeiro. O longa-metragem é a primeira produção de terror protagonizada por Paula. A atriz comentou sobre as características que chamaram sua atenção na obra. No filme, a atriz dá vida a duas personagens. Logo em seguida, Paula Oliveira confirmou que vai ficar afastada das novelas, negando sua presença na próxima trama das 18 horas. Link ficando por aqui. 9h48.
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1: 25 horas. João Bosco, Vinícius e Gustavo Lima.

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2: Mariozinho, mostra onde tudo começou. Vamos voltar no tempo. Um clássico repaginado para os dias de hoje.

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0: A menina solta.
1: Julia B, menina solta aí com Domere aqui na sua 89,3. 10 horas e 29 minutos no seu mais novo amor. Vamos que vamos. 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

de Bochecha. Só Love, 10h45 na Nova.

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0: 10h49.
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0: Bom dia, saindo pra Ademário, na Rua Aurora. Ligado aqui na Nova. Motoboy, seu Jorge.

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0: Por aqui, Alexandre Novaes com você na sua 89,3. É o Bom Dia Alegria que está no ar. 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Muita música boa pra você curtir aqui na Nova.
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0: Ferrugem, arrependidaço.

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216 mil adjetivos, Kleber e Cauã, na sua 89,3, Direitos Iguais, Simone Mendes, Mexe a Cabeça, Ivete Sangalo e Carlinhos Brau. 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

0: Preta na Nova. É no Mar Vitinho, 11h31. 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

0: Canal Sul do JP, essa aí.
1: 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Mais uma sequência de música boa aqui, tá?
0: Balançou o Thiaguinho, daqui a pouco a última sequência.

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0: 8h58. Imagina aí o Eduardo Costa para fechar o Bom Dia Alegria de hoje.
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0: Bruno Diegues e Sorriso Maroto, clique. Bom Dia Alegria ficando por aqui, de volta, segunda-feira. 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Se Deus assim permitir, estarei de volta às 8h com mais um Bom Dia Alegria na segunda-feira. Bom sabadão, ótimo final de semana, bom domingão pra você. Até segunda-feira, se Deus quiser. Continue aqui na Nova. 11h59.

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0: 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Vem cá. Quero ter uma palavrinha séria com você.
1: Se é pra brigar, briga em casa.

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voltar. Quem conhece Quero Voltar, canta com a gente aí. Aquele jeitão.

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Muito obrigado, gente. Obrigado pela presença, obrigado pela energia de vocês, obrigado pelo carinho. Obrigado por estar aqui com a gente em mais um dia especial, mais uma noite especial. Que Deus abençoe nossos fã-clubes, nossos amigos, nossos familiares. Muito obrigado por somar com a gente toda essa noite especial.

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